0: Me passa a salada, meu amigo, por favor.
1: Passa aí,
0: pão, por favor. Só mais um pedacinho.

0: Estamos de volta com Lusofonia. We are back with Lusofonia. I am Susu Maria with you until 2 p.m. Hoje estamos celebrando. Oh, não sei se é uma celebration. É, eu não sei se pode dizer uma celebração. Mas nós estamos, porque a Rita Lee faleceu no dia 8 de maio, então nós estamos usando essa data para relembrar a sua carreira maravilhosa, né? Como a maior artista do rock, a maior artista mulher do rock brasileiro, né? 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
1: Tem duas maneiras de você envelhecer. Ou você segue o caminho das peruas ou das feiticeiras, né? As peruas perseguem a fonte da juventude e o grande inimigo delas é o tempo. Já as feiticeiras, o maior aliado delas é o tempo. Então, mas eu gosto de perua. Eu acho engraçadas as peruas siliconadas.